Sofrência está em festa. Pablo, um dos maiores nomes do Arrocha, celebra 20 anos de uma carreira de sucesso com um show especial no Espaço Hall, no Rio de Janeiro. Será uma noite para relembrar os grandes hits que marcaram sua trajetória. Com músicas como Pecado de Amor, Homem Não Chora e Fui Fiel, Pablo promete emocionar o público e fazer todo mundo cantar junto. É a oportunidade perfeita para celebrar duas décadas de muita paixão e sofrência no palco.

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2: 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E a hora certa.
3: 9:28.
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1: Meus amigos, se nesse momento algum de vocês me perguntasse onde estão os meus passos, eu não saberia dizer. Mas em nome de Deus, eu agradeço e peço que cada fã, cada amigo, cada irmão que dê um passo por mim, porque eu não sei onde estão os meus passos.

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2: 11 horas e 11 minutos.
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1: 11 horas e 56 minutos.
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boa noite. Estamos encerrando nossa programação. Entraremos no ar novamente às 5 horas da manhã. Tenham todos uma boa noite.

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2: Hora certa.
3: 4:57.
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Em uma decisão histórica, o Superior Tribunal de Justiça aplicou a pena de perda do cargo ao ministro Marco Buzzi. A medida foi tomada após a corte reconhecer violações dos deveres funcionais diante de acusações de assédio e importunação sexual, além de injúria. Esta é a primeira vez que a nova pena máxima é aplicada a um ministro por violações graves, marcando um precedente importante no judiciário brasileiro. A decisão reforça um compromisso com a ética e a conduta irrepreensível no serviço público.

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1: Hora certa.
2: 5:25.
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A Polícia Federal concluiu o inquérito sobre a queda do voo 2283 da Voepass, ocorrida em agosto de 2024, e indiciou 16 pessoas, incluindo José Luiz Felício Filho, dono e presidente da companhia aérea. O relatório aponta uma combinação de fatores meteorológicos, falhas técnicas e conduta operacional insuficiente. O acidente, que vitimou 62 pessoas, gerou grande comoção nacional. O indiciamento dos responsáveis é um passo importante na busca por justiça e na garantia de maior segurança para o transporte aéreo no país.

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1: 5:57.
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2: Muito bem, gente. Estamos chegando com mais um Baú Sertanejo. Eita, coisa boa. A partir de agora tem aí o Baú Sertanejo. Aqui na sua rádio mais ouvida, é bom demais ter a sua companhia, você de qualquer parte da cidade, tá ligado com a gente, né? Eu sei disso, aumenta o som que o Baú Sertanejo já está no ar.
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4: Mais ou menos assim, como que é, João?

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3: O Centro de Operações e Resiliência da Prefeitura do Rio informou que o município do Rio de Janeiro entrou em estágio 2. A medida foi tomada devido à previsão de intensificação dos ventos na cidade, que podem atingir intensidade forte a muito forte a partir desta noite até o próximo domingo. O estágio 2, o segundo nível em uma escala de 5, indica riscos de ocorrências de alto impacto na cidade. A população é orientada a se manter atenta e acompanhar as atualizações da previsão do tempo, além de se cadastrar no Serviço de Alertas da Defesa Civil.
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5: 6:13.
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1: Para os nossos amigos, nossos irmãos, César e Paulinho. Obrigado. Chico Rei, Paraná.

0: Chico Rei.
1: Obrigado. Maravilha.
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5: O Brasil, em parceria com a União Europeia e o Escritório das Nações Unidas sobre Drogas e Crime, lançou uma iniciativa crucial para combater o aliciamento de crianças e adolescentes por grupos criminosos. O projeto, denominado Protegendo Futuros, visa fortalecer a atuação de instituições de justiça, segurança pública e proteção à criança. Os comitês diretivo e técnico do projeto foram formalmente instituídos em Brasília, com o objetivo de atuar em conjunto com organizações da sociedade civil e entidades das Nações Unidas. A ação busca proteger os jovens, cada vez mais expostos a crimes, e conta com o apoio da União Europeia.
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2: Hora certa.
3: 6:33.
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10: Mais um modão chegando aqui no nosso baú sertanejo. Aumenta o som.

0: 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Daqui a pouco tem mais, não sai daí não.
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tempo, o Plenário do Tribunal Superior Eleitoral aprovou por unanimidade o orçamento de 13,9 bilhões de reais para a Justiça Eleitoral em 2027. A previsão de despesas será agora encaminhada para a consolidação no projeto de lei orçamentária anual. A decisão foi tomada em sessão plenária e reflete a necessidade de recursos para a manutenção e aprimoramento do sistema eleitoral brasileiro. O valor aprovado visa garantir a lisura e a eficiência dos próximos pleitos.

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1: Hora certa.
2: 6:48.
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0: Obrigado.
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0: Eita coisa boa, Mauro Sertanejo, levando pra você os melhores de todos os tempos. Não sai da sintonia, já tem mais pra você.
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O presidente Luiz Inácio Lula da Silva sancionou uma lei que amplia a atuação da polícia em meios digitais e aumenta a punição para crimes envolvendo crianças e adolescentes, especialmente com o uso de inteligência artificial. A legislação visa coibir criminosos que utilizam a tecnologia para aliciar e explorar menores. A nova legislação endurece a pena para o aliciamento quando há uso de IA, deepfake, perfis falsos ou aproveitamento de relação de confiança. Além da repressão penal, o texto prevê medidas de proteção às vítimas, como atendimento psicológico e psicossocial especializado.

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3: 7:05.
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14: Mais uma super sequência de volta aqui, ó, pra você ouvir curtir no Baú Sertanejo.

0: Sertanejo no seu rádio, não sai da sintonia, já voltaremos com mais.
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Agosto marca o início do período mais crítico dos incêndios em mata no Brasil. Um alerta importante para as autoridades e a população. A falta de chuvas e as altas temperaturas contribuem para a proliferação de focos de incêndio em diversas regiões do país. As equipes de combate a incêndios já estão em estado de atenção e a conscientização da população sobre a prevenção é fundamental para minimizar os danos ambientais e sociais causados pelas queimadas.

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1: Hora certa.
2: 7:22.
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0: Leonardo, canta uma moda boa pra nós.
1: Com essas aí, a gente dá um ponto final na edição de hoje do nosso Baú Sertanejo. Queremos agradecer a tua companhia, a tua audiência. Fica com Deus, a gente volta na próxima edição com mais Baú Sertanejo.

a Polícia Federal concluiu um novo inquérito sobre desvios em aposentadorias envolvendo o Instituto Nacional do Seguro Social, o INSS. 6 pessoas foram indiciadas pelos crimes de inserção de dados falsos em sistema de informações e por organização criminosa. Entre os indiciados estão o ex-presidente do órgão, Alessandro Stefanotto, o ex-procurador-geral, Virgílio Antônio Ribeiro de Oliveira Filho, e o ex-diretor de benefícios, André Paulo Félix Fidelis. A investigação envolve a Confederação Nacional dos Trabalhadores na Agricultura, a Contage.

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4: 7:42.
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7: Oi, gente! Chegamos com mais um Domingão Total. Alegria, alegria, gente! Como é que tá por aí? Tudo bom? A partir de agora tem muita alegria no seu rádio, onde você estiver. Ó, um beijo pra você, hein? Aumenta aí o som que o nosso Domingão Total já está no ar, levando muita alegria pra você, onde você estiver. Então vamos começar o programa de hoje, levando pra você muita alegria, muita música. E é claro, aqui você ouve e curte o seu som. Aumenta o som que o Domingão Total tá no ar.
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A senadora Patricia Bullrich, aliada do presidente argentino Javier Milei, defendeu o líder argentino, mas pediu cautela com o vocabulário e apelou ao Brasil para que o embaixador retorne. Ela também acusou o presidente Lula de interferir em eleições de outros países latino-americanos. A declaração ocorre em meio à crise diplomática entre Brasil e Argentina, que levou o Brasil a rebaixar as relações com o país vizinho na última terça-feira, dia 4 de agosto.

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1: Hora certa. 105,9.
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13: É isso aí, gente. Estamos de volta depois desse intervalo e a gente traz pra você mais uma super sequência. Aumenta o som, isso é Domingão Total.
1: Por isso eu ouço.

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0: Furacão Total. Sequência é sem produção. Bom demais, hein? A gente volta daqui a pouquinho. Não sai daí.
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2: 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E a hora certa.
3: 8:22.
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1: Domingão Total, uma sequência melhor que a outra pra você ouvir curtindo. Sai da sintonia, a gente volta já.
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2: Bom dia, querido ouvinte. Obrigado pela sua companhia. Já, já, mais sucessos.
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4: 8:41.
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0: É, moçada, quanto mais a gente corre do problema, o problema corre atrás da gente.
1: É aquele velho ditado, né, gente? Quanto mais eu rezo, mais assombração me aparece.
0: O assunto nessa história.

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2: Hora certa.
3: 9:05.
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6: A apresentadora Sabrina Sato, sempre um ícone de estilo e carisma, está derretendo corações. Ela compartilhou um momento super íntimo da sua gravidez, mostrando o ultrassom do filho para o papai Nicolas Prates em uma chamada de vídeo. A reação do ator, claro, foi de pura emoção e alegria ao ver o rostinho do bebê pela primeira vez. Esse casal, que já enfrentou perdas gestacionais em 2024, celebra agora a chegada do primeiro filho juntos com muita intensidade. Sabrina, que já é mãe da Zoe, exibiu a barriguinha de 5 meses em uma selfie, mostrando que a felicidade está estampada em cada detalhe dessa

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0: 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E a hora certa.
1: 9:32.
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4: O ator Paulo Vilhena está de volta à Globo após 8 anos, mas fez uma revelação bombástica sobre seu passado. Ele confessou que quase abandonou a carreira na televisão, chegando a cogitar uma vida longe dos holofotes durante uma viagem à Indonésia. Vilhena, que agora interpreta o cardiologista Ricardo na próxima novela das 7, Por Você, refletiu sobre a fama, chamando-a de algo tóxico. Ele afirmou que o reconhecimento nunca foi sua principal motivação, preferindo uma vida mais tranquila e distante da agitação.
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3: Hit Sertanejo, a sua melhor programação, hein? Que tal a sua top companhia no dia a dia, na sua primeiríssima? Daqui a pouquinho tô de volta trazendo mais um bloco. Segura aí!
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6: Hora certa.
7: 9 horas e 51 minutos.
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0: As divas pop Lali Espósito, Tini Stossel e Emília Mernes estão mostrando que não são só talento nos palcos, mas também voz ativa na sociedade. As cantoras se pronunciaram publicamente contra a polêmica Lei de Inviolabilidade, mobilizando seus fãs nas redes sociais. Lali foi uma das primeiras a se manifestar, convocando seus seguidores para um protesto no Congresso. A atitude das artistas gerou grande repercussão, mostrando que as celebridades estão cada vez mais engajadas em causas importantes.
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3: Hora certa.
4: 10 horas e 11 minutos.
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1: Fala, gente, tudo bem? Nós estamos chegando aqui na nossa rádio preferida. Maravilha de programação, hein, Chuchu? Tudo bem? Tudo certo? Sexta-feira, sua linda. Final de semana chegou, como é bom estar aqui com vocês, muito prazer, tá? Eu sou o Cauê, hoje é dia 7 de outubro, de agosto, com pressa, né? 7 de agosto de 2026 e claro, tem o nosso Fofocando na área para sabermos os principais destaques do mundo dos famosos. A primeira notícia de hoje, gente, no mundo dos famosos, é sobre O casamento do Davi Brito. Pois é, ele vai casar. Já casou, né? Não chamou a mãe. Lembra que nós falamos disso? Que pecado, né? Nem a mãe ficou sabendo. Mas agora vai ter uma festona de arromba. É isso mesmo. O Davi Brito promete que o casamento vai ser um dos eventos mais luxuosos do ano, hein? Você tá doido? Segundo informações exclusivas lá do portal do Léo Dias, o fofoqueiro parceiro nosso aí, a cerimônia com a influenciadora Emily Araújo está marcada para o dia 5 agora do mês que vem, lá em Salvador, né? E deve custar, gente, cerca de 2 milhões de reais. Ai, ai, ai, a festa terá estrutura para aproximadamente 500 convidados, além de artistas, imprensa e equipes de produção também. Os noivos também investiram pesado nos detalhes, tá? O vestido da Emily e o terno do Davi serão peças exclusivas, avaliadas em cerca de 120 mil reais, enquanto as alianças custam aproximadamente 30 mil reais. O buffet também promete impressionar, né? Com um investimento estimado em 250 mil reais, reunindo pratos sofisticados e bebidas nacionais e internacionais. Olha isso. Bom, e não para por aí não, viu? Você acha que acabou? Mas não, não, não. Entre as atrações aí cotadas para animar a festa, estão nomes como Léo Santana, Pablo, Silvano Salles, Nilcinho, Toque 10 e até o Natso Ferinha, cantor que marcou, né, a trajetória do Davi lá durante o BBB. Agora, gente, é esperar para ver se o casamento realmente vai corresponder à expectativa e, claro, né, se será um dos eventos mais comentados do mundo dos famosos em 2016. Imagina, hein? Que luxo, hein? Que é isso, hein, Davi? Tá doido. E o nosso Fofocando, gente, volta daqui a pouquinho. Vamos falar da boiadeira hoje. Ah, boiadeira. Boiadeira foi pro encontro. É o que tá rolando na internet. Ela postou uma foto que tava indo pro encontro. Gente, tá todo mundo doido querendo saber como é que foi, quem é. E a gente vai contar pra vocês o que aconteceu, tá bom? Então continue aqui na melhor programação do Brasil. Vai curtindo a nossa rádio que é top e eu volto a qualquer momento.
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19: Olha aí, bom dia, estamos chegando mais uma programação, mais um topzera de som, né? Hoje é programação especial aí, hoje nesse domingão aí, pra galera que curte, que gosta de ouvir a melhor rádio do Paraná e do Brasil, né? Galera, um abraço pra vocês, sejam todos bem-vindos, vamos começar aí. Hoje é aniversário do DJ Renatinho, programação hoje é mais que especial aí. O DJ Renatinho tá fazendo aniversário hoje e quem faz a festa aí é vocês, tá? Bom curtir, né? Bora curtir, bora lá. O DJ já tá até meio que enrolado aqui já. A galera já tá mandando aqui mensagem pro DJ aqui. Obrigado a audiência de vocês aí, tá? Bora curtir, bora lá, bora lá, bora lá.

É só sucessos e mais sucesso aqui na Rádio Itambé FM, hein? Ó, que topzera de som, hein? Mandar aquele abraço então pro meu grande amigo Claudemir Buiu. Ô, Buiu, tá lá no Pantanal, tá curtindo a Rádio Itambé FM, né, meu querido? Um abraço pra você, tá? Tá ligadinho também meu grande amigo Claudemir Pavão. Ô, Pavão, um abraço, meu querido, seja bem-vindo, hein? É, tá ligadinho também o Dorivan Segatinho. Ô, Dorivan, um abraço, meu querido. Meu grande amigo também, It. Ô, It, tá ouvindo, tá ligadinho, né? Ô, um abraço pra você aí, tá curtindo aí, né? Tá com o somzinho torado no 12, hein? Um abraço. Tá também meu grande amigo Neguinho. Ô, Neguinho, tá ouvindo, né? Um abraço pra você e tudo de bom pra você e sua família. Bora curtir, bora lá. Hoje, nível de DJ Renatinho. DJ Renatinho tá fazendo aqui a programação hoje aqui no domingo. A gente não fez ontem pra fazer hoje aqui pra alegrar vocês também, tá? Sejam todos bem-vindos. Tá também, já mandou pra nós aqui também a Vanderleia. Ô, Vanderleia, bom dia, tá? Seja bem-vinda. A galera tá participando, já tá aí todo mundo ligadinho na rádio e também FM na 105,9. Bora curtir nesse primeiro bloco como sempre, né? A gente faz a versão Italo Dance, depois na sequência já vem as velhinhas, né? Aí a gente já vem fazendo aí as melhores das melhores dos anos 80, 90 e 2000, tá? Bora curtir então, bora lá. Deixa eu ver aqui, já mandaram aqui mais um aqui também. Deixa eu ver aqui, bom dia. É, um alô aí pra nós em Floresta. Sou a Rose e meu esposo Marcelo. Um abraço pra vocês, viu, Rose? Um abraço pra você e pro Marcelo, e ligadinho também ouvindo a rádio e também FM. Um abraço pra vocês, tá? Tudo de bom aí, que o Papai do Céu possa abençoar cada um de vocês aí, tá bom? Um abraço pra você então, Rose, e o esposo Marcelo, né? Bora lá, bora lá. Na sequência então, no segundo bloco a gente vem com as melhores dos anos 80, 90 e 2000 pra você que gosta, hein?

0: É isso aí pra você que tá ouvindo a Rádio Itambé FM, seja bem-vindo, hein? E bem-vinda também, né? Obrigado à audiência de vocês, tá ligadinho junto com a gente também, meu grande amigo João Discoteca. Ô, João, um abraço, meu querido. Tá ele e a Valdirene, ele tá curtindo lá. Ele mandou até um áudio aqui, vamos ver o que ele mandou aqui.
1: E aí, Renatinho?
0: Ô, meu querido.
1: Joãozinho Discoteca.
0: Opa!
1: E aí, Valdirene, minha, tá curtindo você aqui, hein?
0: Valeu!
1: Um abração pra nós aí.
0: Um abraço
1: Deus
0: pra vocês.
1: Deus abençoe você e sua família, hein?
0: Amém.
1: Tá com um euro muito cabuloso que eu sei que você manja, hein?
0: Opa!
1: Alô, obrigadão. Tá com a ICMC pra nós.
0: A ICMC.
1: Qualquer uma dela, é boa.
0: Beleza.
1: A ICMC. Valeu, hein?
0: Valeu, meu querido. Tá ele, a Valdirene tá curtindo a rádio também, FM, né? Um abraço pra você, João. Tudo de bom pra você e a Valdirene, tá? Já já aí na sequência, no segundo bloco, a gente já toca pra você, tá bom, João? Um abraço pra você. A galera tá participando. Hoje é o aniversário de DJ Renatinho. E quem faz a festa é vocês, hein? Não é o DJ, né? É vocês, hein? E o DJ já tá tocando a mesma música de novo. Ô, DJ, não faz isso não, DJ. Isso aí assim é feio. Na sequência aí vem a música do meu grande amigo Neguinho, né? Ô, Neguinho, um abraço aí. Bora curtir, bora ouvir, bora lá. Quem gosta, quem curte, fala eu.

0: É só sucessos e mais sucesso aqui na rádio e também FM, hein? É, a galera tá mandando áudio aqui pro DJ Renatinho. Obrigado aí, a audiência de vocês, hein? Como sempre, né? Obrigado mesmo. Sempre vou agradecer a você. O Neguinho mandou um pra nós aqui, um áudio, vamos ver.
1: Aê, Renato.
0: Opa!
1: Só pra dizer, hein?
0: Opa, meu querido.
1: Esse é o DJ preferido meu.
0: Ô, meu querido, um abraço pra você aí que tá curtindo, tá ligadinho, né? Na sequência vem a música do meu grande amigo It. É uma música e versão aí, né? Mandou aí pro DJ Renatinho pra nós curtir. Bora lá, bora lá, bora lá.

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1: 10 horas e 28 minutos. 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

0: Tá ligadinho, tá ouvindo a rádio 105,9 aí também, FM, hein? A Lucilé mandou aqui já um áudio pro DJ Renatinho, né, Lucilé? Sempre ligadinho, sempre ouvindo a programação aí também, FM, né? Obrigada a audiência sempre de vocês aí, tá bom? Ela mandou aqui, vamos ver o que ela mandou aqui.
1: Bom dia, DJ Renatinho.
0: Opa, bom dia, bom.
1: Graças a Deus, aqui tá tudo bem.
0: Que bom.
1: É isso aí, né, DJ? Mais um ano de vida, né, com a graça do Senhor.
0: Opa, graças a Deus.
1: Desejo um feliz aniversário.
0: Obrigado.
1: Muitos anos de vida, opa, prosperidade e muito sucesso,
0: amém,
1: viu,
0: amém,
1: moço?
0: Amém, amém. Pra você também.
1: Ok?
0: Ok.
1: E um feliz domingo pra todos nós.
0: Com certeza.
1: É isso aí, DJ. E toca uma bem agitadona aí da Madonna.
0: Madonna.
1: Qualquer uma, tá? Fica a sua escolha.
0: Beleza.
1: Tá?
0: Deixa com nós.
1: E solta o som, DJ.
0: Deixa com nós. Como sempre, sempre animada, né, Lucileia? Um abraço aí, tá? Obrigado mesmo pela audiência. Sempre tá ligadinho, sempre tá curtindo a programação do DJ Renatinho, do Everson Gaspar e da programação de dia a dia, né? Obrigado aí, Lucileia. Obrigado mesmo. Bora curtir. Depois na sequência.

0: sucessos e mais sucesso, hein? Meu Deus do céu. A galera tá mandando áudio pro DJ Renatinho. Obrigado a audiência de vocês, galera. Mandou aqui também a digníssima e amada, né? A dona do meu coração, a dona Cleusa Meireles, né? Deixa eu ver o que ela mandou aqui.
1: Oi, bom dia.
0: Oi, bom dia.
1: É o seu grande dia. O dia do seu aniversário. Que Deus te abençoe, te guarde, te ilumine sempre, tá? E obrigado por Deus ter colocado você na minha vida.
0: Opa,
1: ter me
0: obrigado.
1: Dado nossos três filhos maravilhosos.
0: Amém.
1: E por estar me aguentando esses 26 anos. Que
0: eita,
1: Deus permite
0: nós.
1: Que aguenta mais 26, mais 26. Tá bom?
0: Amém.
1: Beijos e feliz aniversário.
0: Obrigado.
1: Que Deus te abençoe sempre, tá?
0: Amém, tá?
1: Nós te amamos, eu e nossos filhos.
0: Amém, amém. Que Deus abençoe você também, tá? É, como sempre, a gente sempre tem a pessoa amada do lado da gente, né? Tá aí uma grande guerreira, amiga, mãe, vó, é tudo misturado, né? Obrigado, viu, Creuza? Te amo também, tá? Obrigado aí também pela homenagem pro DJ Renatinho, né? Na verdade, a gente fica sem palavra, né? Obrigado. Tá, também tá mandando o áudio aí, tá ligadinho, tá ouvindo lá. Vem ele, meu grande amigo Adão Stepiak. Vamos ver o que ele mandou? Vamos ver.
2: Bom dia, meu amigo Renatinho.
0: Ô, bom dia.
2: O like dele, então.
0: Eita,
2: estamos
0: nós.
2: No barraco ligado na Itambé, FM 105.9.
0: Opa.
2: Só com modão pra nós curtir aí, o Modental.
0: Ofereço
2: pra todos que estão ligados na Itambé, FM 105.9. E pra vocês da rádio. Especialmente pra você, meu amigo.
0: Ô, valeu.
2: Parabéns pelo
0: obrigado.
2: Seu aniversário.
0: Obrigado,
2: que
0: obrigado.
2: Deus te dê muita saúde e felicidade, companheiro.
0: Opa,
2: tamo
0: é
2: junto,
0: é
2: meu
0: nóis,
2: amigo.
0: É
2: toca aí. Tchau, obrigado.
0: Beleza. Adão, Adão como sempre, um grande amigo, um grande parceiro junto com o DJ Renatinho, né? Sempre também ouvindo a programação aqui do DJ Renatinho, do Everson Gaspar, da programação do dia a dia, né? Sempre participando, obrigado, tá? Obrigado mesmo, tá? Tá ligadinho junto com a gente também, meu grande amigo César Norato, famoso arrumador de geladeira, eita nós, ô César, um abraço aí, meu querido. Tá ligadinho também junto com a gente, minha grande amiga Vanderleia. Ô, oh, tá mandou aqui, ó. Parabéns, Deus abençoe sempre. Obrigado, viu, Vanderleia? Obrigado mesmo, tá? Na sequência a gente já toca a música de vocês aí, Modern Talco, Sissi Cat, ICMC, né? Que também pediu meu grande amigo João, né? Discoteca tá lá em Floresta, tá curtindo. A galera tá todo ligadinho. Obrigado, tá? De coração. Sempre mandando aí a mensagem de que sempre fortalece a gente, tá? Obrigado mesmo, tá? Ah, o DJ tá fazendo a festa, tá fazendo aniversário hoje.

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só sucessos e mais sucesso na rádio também, FM, hein? Obrigada a audiência de vocês. Eita, nós. O César Norato já mandou aqui parabéns, DJ Renatinho, um abraço. Como diz, né? Bora lá, bora lá, bora lá. Tá ligadinho também aqui. Deixa eu ver o nome aqui. Maria Lúcia, parabéns. Que Deus abençoe muito com tudo de bom nessa sua vida. Obrigado, tá? A galera sempre participando aí. O DJ já até deixou pra trás de tocar aqui, que não é fácil não, tá, gente? Na sequência aqui, a ICMC, pro meu grande amigo João Discoteca e a Valdirene que tá curtindo, né? Um abraço pra vocês. Bora lá, bora lá, bora lá.

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1: É, a galera tá participando, hoje é o dia. O João Discoteca, já já a gente bota a sua música de novo, tá? É, meu grande amigo Everson Gaspar e o patrão, né? E o patrão tá aqui, mandou um áudio pro DJ. Quer ver o que ele mandou? Não vai aparecer, né, DJ? Se você não apertar o play aí pra abrir o áudio aqui da coisa, não vai aparecer, não vai tocar, né? Brincadeira, viu? Mas é mesmo, ao vivo é assim mesmo. Bora lá de novo.
2: É isso aí, é isso aí. Bom dia a todos os ouvintes, amigos aqui da Rádio Itambé FM. Hoje vim aqui em especial para mandar um feliz aniversário pro meu amigo irmão, meu amigo de sempre aí.
1: Opa,
2: sempre
1: obrigado,
2: esteve,
1: viu,
2: comigo. Né, o DJ Renatinho, sempre esteve com essa população maravilhosa de Itambé, de Floresta.
1: Verdade.
2: Um super DJ que pra mim, é, eu falo assim que não é só meu amigo, é meu irmão, né?
1: Eita,
2: meu irmão moreninho, pequenininho, né? Então você que tá acompanhando a gente aqui, meus parabéns.
1: Valeu,
2: que Deus te
1: valeu.
2: Abençoe, Renatinho.
1: Valeu.
2: Que você tenha muitos anos de vida, com muita saúde, muita prosperidade na tua vida e também da tua família, que é uma família
1: Amém.
2: Maravilhosa,
1: Amém.
2: Linda, né? Que Deus abençoe em nome da Cleusa também, dos filhos, tá? É isso aí, DJ Renatinho. Eu fico muito feliz em estar recebendo você aqui na rádio sempre.
1: Eu que fico feliz.
2: Vou contar uma historinha para vocês. O DJ Renatinho, quando a gente começou a ficar amigo e tal, né? A gente queria, ele queria falar, rapaz do céu, imagina se nós tivéssemos uma rádio pra gente fazer nossas festas e tal.
1: Verdade, verdade.
2: Aí deu certo da gente adquirir essa aqui. Foi a primeira pessoa que eu contei, foi pro DJ Renatinho. Falou, ó, Renatinho, hoje nós temos uma rádio agora pra gente poder fazer as festas da gente.
1: Verdade.
2: Ele falou, rapaz, você tá brincando, não, é sério. E você é meu amigo, você é meu convidado pra estar fazendo um programa. Mas ele ficou muito feliz,
1: isso,
2: né,
1: é verdade,
2: Renatinho?
1: Verdade mesmo.
2: Então a gente fica feliz em ter você aqui sempre comigo. O Renatinho, ele é um parceiro de longa data.
1: Eita.
2: Né? Ele foi convidado para outras rádios, ofereceram dinheiro pra ele.
1: Verdade.
2: Ofereceram tudo que eu pudesse oferecer pra ele mudar de rádio. E ele falou assim, não, o meu amigo lá,
1: verdade,
2: ele é parceiro, não tem dinheiro que pague a nossa amizade, não tem dinheiro que pague aquilo que ele fez pra mim. Né? Então eu falo assim, que a gente é parceiro, a gente é amigo.
1: Verdade.
2: Então essas coisas ficam guardadas no coração, né? Das pessoas, coisas que são verdadeiras, né? E são poucas pessoas que são verdadeiras hoje, né? Então eu quero dizer pra você, Didê Renatinho, eu agradeço pela tua amizade, pela amizade da sua família, pela sua amizade, tá?
1: Eu que agradeço.
2: Muito
1: eu que agradeço.
2: Parabéns mesmo.
1: Obrigado.
2: Que Deus te abençoe muito, que você tenha muitas felicidades, tá bom?
1: É nóis.
2: Vim aqui, não podia deixar de fazer essa homenagem pra você, né? Lembrando das coisas que nós passamos junto, né? De quantas vezes você veio na rádio me ajudar uma coisa ou outra, né? Um cara parceiro de verdade, gente. Então, eu não tenho nem o que falar, né? Tá bom? Não dá pra chorar não, hein? Eu tô emocionado aqui também de estar contando essa história. É isso aí, DJ. Parabéns pra você, DJ Renatinho!
1: Valeu, valeu, valeu.
2: Parabéns, um abraço pra você, meu garoto.
3: Um abraço pra você, garoto.
2: Tudo de bom pra você, viu? Parabéns mesmo de coração, tá? É, parabéns mesmo de coração. Que Deus possa estar se abençoando sempre, tá? É, Renatinho, parabéns. Parabéns, Didi Renatinho. Um forte abraço pra vocês aí, viu? Que Deus possa estar abençoando muito você e abençoando muito a tua vida. Que Deus possa estar sempre ao teu lado e ao lado da tua família. E não esquece que você tem um grande parceiro aqui, tá? Um grande parceirão aqui, tá bom? Que Deus possa estar abençoando grandemente a tua vida. Falou, meu irmão. Deus abençoe você. E bora ouvir o DJ Renatinho, que esse é o melhor. Aumente o volume!
4: Aumente o volume!
3: Aqui, aqui. Tudo de bom.
1: É, a gente fica até emocionado aqui, viu? Galera, é emoção tão grande, gente, tão grande que a gente sabe como a gente sabe que é os verdadeiros amigos mesmo, né? Eu tenho vários amigos, vários mesmo. Sou uma pessoa muito, muito simples e humilde. Galera, sem palavras. Desejo de bom pra você, viu, Everson? Obrigado pela oportunidade, meu querido. Esse cara é federal, cara. Meu amigo, gente, ai. Bora curtir, bora lá, bora lá, bora lá.

É isso aí. Música aí pro meu grande amigo João Discoteca, lá de Floresta da Curtida, ele é Valdirene, né? Um abraço pra vocês. Esse Everson Gaspar, vou falar a verdade. Na sequência aí, vem a música da Lucileia, Madonna, versão Italo Dance.

Nirvana, versão Italo Dance. Essa foi pra... Na verdade, foi pra Lucileia. Obrigado pela audiência de cada um de vocês. Bora curtir. Na sequência vem a música do meu grande amigo Adão Stepien, que ele pediu aí. Tá, vai ouvir. Bora lá, versão, versão, versão, remix. Moda então, que bora curtir, bora lá.

Agradecer também a galera que tá curtindo. O DJ tá esquecendo aqui, ó. A galera que tá curtindo lá pela web rádio, pela internet, né? Um abraço pra vocês, seja bem-vindo, tá? Hoje é aniversário do DJ Renatinho. E a programação, quem faz é eu e quem manda é vocês, hein? Obrigado, hein? Obrigado de coração a galera que tá lá no web rádio, tá curtindo, tá ouvindo o DJ Renatinho, hein? Obrigado, obrigado mesmo. Quer mandar seu áudio pra cá? Entra aí no WhatsApp no 988-374005, né? Eita, o DJ até esqueceu aqui já, hein? Mas é isso aí mesmo, tá? Quer mandar seu áudio? Manda aqui pra rádio. E a gente já põe no ar aqui pra vocês, tá? Hoje é domingão, DJ Renatinho não fez a programação ontem, mas tá fazendo hoje, por ser aniversário do DJ Renatinho. Obrigado, audiência.

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1: É, voltamos de novo. É nós que curte, é nós que dança. Um abraço pra você que tá chegando agora, seja todos bem-vindos. Essa é a rádio também, FM 105,9, pra você que gosta da melhor rádio, é aqui na Itambé FM.

0: participando, tá ouvindo a rádio, né? Meu grande amigo Dorivan Segatin, tá ligadinho, tá ouvindo, né, meu querido? DJ Renatinho fazendo a programação aqui neste domingo, aniversário do DJ Renatinho, um abraço pra vocês, tá? Obrigado aí, a audiência de vocês, a galera aqui, hoje bombou, hein? Obrigado a audiência, hein? O Dorivan já mandou um áudio aqui pro DJ Renatinho. Vamos ver o que ele mandou aqui, vamos ver.
1: Boa tarde, meu amigo DJ Renatinho.
0: Opa,
1: tudo bem com você,
0: boa tarde. Graças a Deus, e você?
1: É o Dorivan que tá falando. Gostaria de ouvir Elá Folia.
0: Elá Folia.
1: Oferecer para o Marcelo, para o Geladeira.
0: Geladeira.
1: Para todos os ouvintes, para minha família.
0: Opa.
1: E para o Everson Gaspar também, meu rei. Um
0: abraço. Everson Gaspar também, beleza.
1: Com Deus, um bom domingo. Tamo junto.
0: Obrigado, amém. Fica com Deus também, meu querido. A galera participando aí, tá ligadinho, tá ouvindo a rádio, né? Obrigado, hein? Obrigado mesmo. Boa, Dorivan. Já a gente toca a sua aí, hein? Eita, nós. Pra quem gosta da melhor rádio, é só aqui na Itambé FM 105,9. Obrigado à audiência de vocês. Até uma hora da tarde tem DJ Renatinho fazendo a festa.

essas sonzeiras e mais sonzeiras aqui na Rádio Itambé FM. Obrigado a audiência de vocês, hein, gente? Programação de DJ Renatinho vai até 1 hora da tarde. E depois a gente encerra e vem com a programação local, tá? Só as top, hein? Na sequência aqui vem Francesco Napoli. Bala, bala. Pra Danúbia, ela pediu.

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5: Fala, meus amores, tudo bem, chuchuzinho? Ô, coisa boa, bora lá, sextou, menino, menina. Final de semana, hoje, dia 7 de agosto. A segunda de hoje do nosso Fofocando fala sobre a boiadeira, a Ana Castela. É, danadinha. Bom, ela resolveu fazer uma brincadeira que deixou muita gente curiosa. Isso é curioso, né? A Ana Castela, gente, publicou um vídeo nas redes sociais mostrando os preparativos para um suposto encontro romântico. Aí já viu, né? Enquanto ela se arrumava, ela disse que já estava na hora de ter um date, né? E até brincou aí que tinha medo de o futuro namorado gostar dela apenas pelos pijamas e pelas tamancas que costuma usar em casa, né? Ela também escolheu um visual mais elegante, comentou sobre a rotina fitness aí e revelou que até deu tempo nas bebidas, né? Parou de beber a bebida alcoólica, viu? Deu um tempo pra ficar bem aí. Também contou que iria a um lugar bem chique e brincou dizendo que precisaria ficar quietinha pra não pagar mico. Mas no fim das contas veio a surpresa. O tão esperado encontro romântico era, na verdade, um Girls' Night, uma noite das meninas. Pois é, na verdade, uma noite especial ao lado de uma amiga. Solteira desde o fim do namoro com o Zé Felipe lá em 2025, a Aninha mostrou que, por enquanto, o coração continua livre, né? E que adora pregar uma peça aí nos seguidores. Ai, ai, ai. E o nosso Fofocando, gente, fica por aqui para falar para vocês daqui a pouquinho mais uma informação. Vamos trazer a última de hoje. Falar de quem? Hã? Do Vini Júnior, gente. Pois é, o Vini Júnior. Agora não é sobre a Virgínia, não, tá? É sobre ele mesmo, o futebol dele. É um rapaz aí que tá ganhando muito dinheiro, merecidamente, lá na Espanha. E tava com o contrato dele com o Real Madrid vencido. E agora renovou. Chegou a um acordo. E eu vou contar pra vocês quanto é que o Vini vai ganhar. Que você acha? Quanto você imagina? Hã? Daqui a pouco, chuchu, curioso, curiosa. Continue com a gente aqui na melhor programação do Brasil. E eu volto a qualquer momento aqui na nossa rádio. Eu aparecerei e contarei pra você. Até daqui a pouco.
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mais um sucesso aí. Vamos ver quem mandou pro DJ Fulwit, né? Oi, um abraço aí, meu querido. Galera, deixando a minha saideira aqui de hoje. Obrigado à audiência de vocês, tá? Que o Papai do Céu sempre possa estar abençoando a cada um de vocês, tá bom? Obrigado pela audiência. Até sábado que vem, se Deus quiser e Ele quer, tá? Um abraço aí pro Everson Gaspar, a Danúbia, a Dorivan Sagatim, a Ana Paula Stampiak, a Ivone Sandrigo, a Karina Velasca, a Lucileia, o Claudinei Ávila, o Neguinho, né? Ô, Valdecir, a Dona Cleusa Meireles, nossa, a galera César Sampaio, ô, César Sampaio, ó, César... Eita, Lóide, a gente vai se emocionando aqui, é o César Norato, né, César? A Vanderleia, nosso grande amigo João Discoteca, e a Vanderleia tá lá em Floresta, tá curtindo, o Claudemir Buiú, o Claudemir Pavan, a galera toda ligadinha, o César Delgado, essa galera aí sempre ligadinha junto com a gente aí, obrigado, tá? Obrigado mesmo de coração. Vou deixar minha saideira aqui de hoje, e sábado que vem, se Deus quiser, tem mais.

Fraken Costa do melhor. Ei, flashback é só aqui na 105,9. Só top, hein? Galera, agradecendo a vocês aí que estavam até agora junto com o DJ Renatinho, desde as 10 horas da manhã até 1 hora da tarde. Obrigado aí, obrigado mesmo, hein? Até sábado que vem, se Deus quiser e Ele quer. Um abraço a todos, fiquem todos com Deus. Essa aqui é a minha última saideira de hoje. E até sábado que vem, se Deus quiser.

0: 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E a hora certa.
1: Hora certa.
2: 12 horas.
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15: Fala, meus amores! E aí, docinho de caju? Tudo bem, Froizinha de Abroba? A gente tá aqui pra terminar o nosso Fofocando desta delícia de sexta-feira, finalzão de semana gostoso, né? Hoje, dia 7 já! 7 de agosto de 2026. Gente, vamos trazer a última de hoje, que é sobre o Vini Júnior. Mas não é da Virgínia, esquece a Virgínia, tá? Vamos falar dele mesmo, porque ele renovou o contrato dele com o Real Madrid, lá da Espanha. É, o atacante brasileiro, a gente, chegou no acordo para renovar o seu contrato com o clube espanhol até 2032, hein? encerrando aí uma negociação que já durava mais de um ano. Olha isso! Segundo a imprensa espanhola, a reunião decisiva entre os dirigentes do Real Madrid e os representantes do jogador definiu os últimos detalhes do novo vínculo. A proposta do clube prevê um salário de cerca de 22 milhões de euros por temporada, ou seja, por ano. É, a temporada termina, não dá um ano, né? Mas você sabe, é por ano. Sabe quanto dá isso? 130 milhões de reais por ano. 130 milhões de reais por ano. Hã? Se fosse 120, dava 10 milhões por mês, não é? Dá mais de 10 milhões de reais por mês. 10 milhões, gente! Olha, durante as negociações ainda houve discussões sobre direitos de imagem, né? Mas as partes, claro, né, chegaram aí a um consenso, deu tudo certo. Nos últimos meses aí surgiram rumores de que o Arsenal poderia tentar contratar o brasileiro. No entanto, pessoas próximas aí do atacante afirmaram que nunca houve negociação com o clube inglês. Com esse novo contrato, o Vini tá aí, né, gente? Reforçando seu compromisso com o clube espanhol e segue como um dos principais nomes do futebol mundial, dando sequência à trajetória de sucesso lá no Real Madrid. Merecido, não? É muita grana, né? Tem que corresponder, né, Chuchu? Com certeza, é isso aí. E o nosso Fofocando vai ficando por aqui. E, ó, eu volto, tá bom? Na segunda-feira, para trazer notícias do mundo dos famosos, a gente vai saber tudo que rola aí no final de semana e eu conto para você na segundona. Combinado? Continue com a gente até daqui a pouco.
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2: Muito bem, senhoras e senhores, está entrando no ar mais um The Music Coffee Time. As grandes emoções do passado estão de volta, de presente, pra você. É que bom então, né? A partir de agora você ouve aí as grandes emoções dos anos 70, 80, 90, até 2000 também, se for bom, a gente traz de volta. A partir de agora, tem The Music Coffee Time.

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4: Mais uma edição do nosso Pronto Falei, né? Mais uma edição chegando nesse finalzaço de semana. Eu sou o Kleber Salles e a partir de agora você vai ficar por dentro do mundo dos famosos por aqui, né? E o sucesso de Thiago Leifert nas transmissões esportivas da Copa do Mundo aumentou o interesse do SBT em ampliar a presença do apresentador na emissora. Nos bastidores, a direção estuda resgatar um dos programas mais marcantes na história do canal, o Programa Livre. Pois é, poderá ganhar uma nova versão sob o comando do jornalista. A proposta é modernizar o formato, unindo entrevistas, entretenimento e uma linguagem mais próxima do público jovem, com estilo dinâmico de Leifert. A emissora também já conta com o apresentador à frente da nova temporada do The Voice Brasil, projeto em parceria com a plataforma Disney Plus. O retorno do programa Livre já foi cogitado anteriormente. Em 2023, o SBT chegou a produzir pilotos com nomes como Otaviano Costa, Thiago Abravanel, Murilo Couto e Yuji Tamashiro, mas a atração acabou engavetada. Agora a emissora avalia que Thiago Leifert pode ser o nome ideal para reviver a marca e fortalecer ainda mais sua programação. Será que finalmente o Programa Livre vai voltar? Bom, teve outras fases ainda, outros momentos que teve, né, que se cogitou a possibilidade. Eu lembro que até o Marcelo Taz, né, foi cogitado para apresentar também. Eu estava torcendo, viu, para o Marcelo Taz apresentar o Programa Livre. Seria muito legal. Mas vamos ver, né, se dessa vez o negócio vai mesmo, né, vai ser aprovado. Vamos aguardar, hein? Eu sou Kleber Salles e volto daqui a pouco aqui no nosso Pronto Falei.
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6: Hora certa.
7: 12 horas e 24 minutos.
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20: Boa tarde.

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1: Ei, você aí! 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Aqui você aumenta o volume e a gente toca o melhores dos anos 70, 80, 90 aqui do The Music of Time.
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0: Time, as grandes emoções da sua vida estão aqui. A gente volta já.
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5: É, gente, a Globo sofreu uma derrota no Ministério da Justiça e não conseguiu mudar a classificação indicativa do programa Em Família com Eliana. Pois é, o órgão rejeitou o recurso apresentado pela emissora e manteve a atração com o selo de não recomendado para menores de 10 anos. Segundo análise técnica, o programa apresenta conteúdos considerados inadequados para crianças pequenas, como linguagem imprópria, referências ao consumo de bebidas alcoólicas e presença de merchandising integrado. Com a decisão, a disputa administrativa foi encerrada e a classificação permanece válida. A atração continuará sendo exibida normalmente nas tardes de domingo, mas a Globo terá que cumprir as regras do Ministério da Justiça, incluindo a exibição de avisos sonoros e visuais sobre a faixa etária antes do programa e após os intervalos comerciais. Mesmo com a mudança, o horário de exibição da atração não será alterado. Pois é, que coisa, hein? Será? Eu nunca assisti, na verdade, inteiro assim, o programa da Eliana na Globo, né? Aí eu não sei se realmente seria necessário e tal, né? Mas o programa Em Família, né, gente? Tinha que ser para toda a família, não é? Bom, enfim, coisas aí que acontecem. Eu sou Kleber Salles e volto daqui a pouco aqui na programação com o nosso Pronto Falei.
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7: 12:42.
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0: Ei, você aí, estamos de volta pra você ouvir o The Music of Time. Aqui você aumenta o volume e a gente toca o melhores dos anos 70, 80, 90 aqui no The Music of Time.
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0: Sim, essas são as últimas de hoje do nosso The Music Coffee Time. Obrigado aí pela tua sintonia. Se encontramos na próxima edição com mais The Music. Se cuida, juízo, e até a próxima edição.
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3: E o Alexandre Frota, gente, de novo, vamos falar dele aqui, né? Ele revelou que quase interpretou o personagem Raí na novela 4x4, sucesso da Globo nos anos 90, né? Segundo o ator, ele chegou a receber os primeiros capítulos da trama, mas acabou substituído após uma mudança na direção da novela. O papel ficou com Marcelo Novaes, que formou um dos casais mais marcantes da época, né? Ao lado de Letícia Spiller. Frota afirmou que a troca nunca abalou sua amizade com o ator, né? Então tá aí, se tá tudo certo, tá tudo certo, né? É, rapaz, e acabou que o Marcelo Novaes, né, fez muito bem o papel aí do Raída, muito engraçado, inclusive, foi sensacional, né? Essa novela foi icônica, né, gente? Eu sou Kleber Salles, vou fechando o nosso Pronto Falei por aqui, desejando aí um ótimo final de semana para você e até a nossa próxima edição, hein?
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5: 1:02.
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1: Segundo informações extraoficiais, a Warner tem como prioridade a produção de um live action de Os Jetsons. E George será interpretado possivelmente por Jim Carrey. A direção será de Colin Trevorrow, o mesmo de Jurassic World, com roteiro de Joe Epstein. A série animada dos anos 60 fez muito sucesso por muitos e muitos anos na TV, inclusive no Brasil.
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3: Hora certa!
4: 1:26.
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0: Pelo menos dois filmes com Sam Neill vão estrear nos cinemas no ano que vem. Lembrando que o ator morreu em julho. Ele aparecerá em Godzilla Kong Supernova e também no filme de The Legend of Zelda. O filme baseado no game clássico vai estrear nos cinemas em abril do ano que vem.
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3: 1:40.
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0: Rapidinha. A Universal Pictures demitiu o cineasta Gareth Edwards, que dirigiria Jurassic World Recomeço. Sua saída aconteceu devido a diferenças criativas. As filmagens terão início no primeiro semestre do ano que vem. O roteiro já foi escrito por David Cope.
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1: Rapidinha. Contrariando boatos, James Gunn, todo poderoso da DC Studios, negou que Batman Parte 3 será rodado junto com Batman Parte 2. Segundo James, o cineasta Matt Reeves está focado apenas em entregar a melhor versão possível da Parte 2. O filme deve estrear nos cinemas em fevereiro de 2028.
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4: 2:22.
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0: Rapidinha. Nessa segunda-feira, dia 10 de agosto, terá início em Las Vegas o julgamento de um ex-membro de gangue acusado pelo assassinato do rapper Tupac Shakur em 1996. Duane Keith D. Davis, atualmente com 63 anos, há muito tempo era suspeito do crime e se complicou após uma série de declarações públicas nos últimos anos. Ele responderá por orquestrar o ataque e fornecer a arma usada nos disparos perto da Las Vegas Strip.
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1: Hora certa.
2: 10:01.
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1: Hora certa.
2: 3 horas e 21 minutos.
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1: 6:35.
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1: 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E a hora certa.
2: Hora certa.
3: 10 horas e 52 minutos.
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4: Mais um fim de semana surpreendente, mais um fim de semana incrível pra você. Hit Sertanejo, Johnny Quincy tá na área pilotando a nave musical alienígena. E você daí, pilotando com as músicas também. Manda o seu alô pra gente, seu beijão, seu áudio, seu texto. Fique à vontade, cheguei!
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0: A rainha,
1: Marília Mendonça.
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3: Hit Sertanejo, a sua melhor programação, hein? Que tal a sua top companhia no dia a dia, na sua primeiríssima? Daqui a pouquinho tô de volta trazendo mais um bloco. Segura aí!
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0: Um caso delicado, que envolve o cantor Amado Batista, ganhou novos desdobramentos. Os pais da criança que morreu afogada em uma piscina na fazenda do artista apresentaram um recurso judicial, buscando uma indenização maior do que a fixada inicialmente pela justiça. A família contesta o valor de R$ 453.000 por danos morais, alegando negligência do cantor pela ausência de proteção na piscina. A decisão judicial anterior reconheceu culpa concorrente dos pais, mas atribuiu 70% da responsabilidade ao músico. O caso segue em análise e a família busca justiça e um valor que considerem mais adequado.
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3: 4:41.
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15: E aí, tá na sintonia? Tá plugado, conectado, mandando o seu zap zap e participando? Vamos com mais? Tem mais hit sertanejo. Esse bloco tá diferenciado, tá top, hein? Aumenta o volume aí e segue a gente. Tamo junto, hit sertanejo.
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0: Henrique, Juliana e Marília Bernardo. Do pelo, né?
1: Vocês cantam bonito, Sandy Júnior, hein?
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1: Mais um bloco incrível passou na sua timeline do Hit Sertanejo. Daqui a pouco o Johnny tá voltando com muito mais som bacana pra você, amante do som sertanejo. Amante do Hits, Hits Sertanejo, aqui na sua primeira.
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0: O show de Wesley Safadão reuniu uma multidão na noite de quarta-feira durante a Expo Acre 2026, no Parque de Exposições Wild Viana, em Rio Branco. A apresentação gratuita atraiu fãs de diversas regiões do Acre e de estados vizinhos, consolidando mais uma vez a feira como um dos maiores eventos de entretenimento e negócios da região norte. Desde a abertura dos portões, o parque registrou intensa movimentação nos setores de gastronomia, comércio, exposição de animais e estandes institucionais. Com um repertório repleto de sucessos do forró e do piseiro, Wesley Safadão levou o público ao delírio e protagonizou um dos momentos mais aguardados da programação da Expo Acre 2026. O grande fluxo de visitantes também provocou congestionamentos nas principais vias de acesso ao parque, reforçando a dimensão do evento e a forte expectativa em torno da apresentação do artista.
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3: 5:03.
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0: Que legal estar contigo com o Hit Sertanejo, a sua melhor playlist do modão, rústico, bruto, sistemático, as relíquias, sertanejo universitário, as novidades, tudo em um só lugar. Tem mais, hein? Vem com a gente, aumenta o volume.
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0: rei da sofrência está em festa. Pablo, um dos maiores nomes do Arrocha, celebra 20 anos de uma carreira de sucesso com um show especial no Espaço Hall, no Rio de Janeiro. Será uma noite para relembrar os grandes hits que marcaram sua trajetória. Com músicas como Pecado de Amor, Homem Não Chora e Fui Fiel, Pablo promete emocionar o público e fazer todo mundo cantar junto. É a oportunidade perfeita para celebrar duas décadas de muita paixão e sofrência no palco.
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3: Hora certa.
4: 5:20.
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5: Oi, gente! Chegamos com mais um Domingão Total! Alegria, alegria, gente! Como é que tá por aí? Tudo bom? A partir de agora tem muita alegria no seu rádio, onde você estiver. Ó, um beijo pra você, hein? Aumenta aí o som que o nosso Domingão Total já está no ar, levando muita alegria pra você, onde você estiver. Então vamos começar o programa de hoje, levando pra você muita alegria, muita música. E é claro, aqui você ouve e curte o seu som. Aumenta o som que o Domingão Total tá no ar.
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0: Domingão Total. Isso é Domingão Total, alegria, alegria. A gente sempre tá aqui com você, não sai daí, a gente volta já. 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
1: Itambé FM e a hora certa.
2: Hora certa.
3: 5:40.
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1: Domingão Total, uma sequência melhor que a outra pra você ouvir curtindo. Sai da sintonia, a gente volta já.
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2: E também FM e a hora certa. 6 horas.
0: 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Continue aí. 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
1: Hora certa.
2: 6 horas.
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0: 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E a hora certa.
1: Hora certa.
2: 6:31.
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0: 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E a hora certa.
1: 7:50.
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1: Hora certa.
2: 8:38.
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4: Mais um fim de semana surpreendente, mais um fim de semana incrível pra você. Hit Sertanejo, Johnny Quincy tá na área pilotando a nave musical alienígena. E você daí, pilotando com as músicas também, manda o seu alô pra gente, seu beijão, seu áudio, seu texto, fique à vontade, cheguei!
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3: Hit Sertanejo, a sua melhor programação, hein? Que tal a sua top companhia no dia a dia, na sua primeiríssima? Daqui a pouquinho tô de volta trazendo mais um bloco. Segura aí!
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